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5: 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São 2 horas. 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

0: 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São 3 horas. 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
4: 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São 5 horas. 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
3: São 6 horas no coração do Alentejo.
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8: 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São 7 horas. 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
9: Bom dia, seja bem-vindo a esta edição informativa na Rádio Vidigueira, quinta-feira, 30 de julho. O presidente da Câmara Municipal de Barrancos e os alcaides de Oliva de la Frontera, Encina Sola e Valência de Mombué reuniram-se na terça-feira em Oliva de la Frontera para a elaboração e assinatura das atas de reconhecimento de fronteiras de 2026. Segundo revelou a Câmara de Barrancos, este ato dá cumprimento ao disposto no Tratado de Limites de 1864, no Convênio de Limites e na Ata Geral de Delimitação entre Portugal e Espanha. Segundo a autarquia raiana, mais do que um procedimento formal, este encontro reafirma os laços de cooperação, proximidade e amizade entre os municípios dos dois lados da fronteira. Outrora espaços de separação e difícil travessia, as fronteiras são os territórios de encontro, união e novas oportunidades para as comunidades, segundo o município de Barrancos. Continua a decorrer esta quinta-feira o programa Vidigueira ao Fresco. Segundo a Junta de Freguesia de Vidigueira, promotora da iniciativa, entre julho e setembro a freguesia transforma-se num palco ao ar livre, onde a música, a dança, o artesanato, o convívio e a animação prometem criar momentos inesquecíveis para a comunidade. Este ano o programa traz atividades para todas as idades, em diferentes espaços da Vidigueira, sempre com o objetivo de dinamizar a freguesia e proporcionar noites de verão cheias de alegria e boa disposição. Esta noite, pelas 21 horas, a Praça Vasco da Gama é o ponto de partida da Color Run pelas ruas de Vidigueira. A Junta de Freguesia apela à participação num momento único, onde a cor, o desporto e o convívio se juntam para criar uma experiência inesquecível. Ourico celebra de 13 a 16 de agosto as festas de Santa Maria. Durante 4 dias, concertos, bailes, largada de touros, cerimónias religiosas, atividades para crianças e animação de rua, juntam quem vive na vila, quem chega dos concelhos vizinhos e quem regressa à terra natal. As festividades começam na quinta-feira, dia 13, com a festa As Vozes de um Sonho, na Praça Dom Dinis, numa iniciativa que angaria fundos para o Grupo Coral Infantil de Ourique. Na sexta-feira, 14, o palco principal acolhe António Zambujo pelas 22h30, seguido da atuação dos Alcolémia. A noite termina com o DJ Rena. No sábado 15, destaque para os Invictos, às 22h, seguindo-se os À Toa. O Pardão Baile Funk e o DJ Dago preenchem o resto da noite. A celebração religiosa tem lugar no sábado, às 18h, na Igreja de Santa Maria, com uma missa seguida da procissão em honra de Nossa Senhora da Assunção. Já no domingo, o Rocio do Poço recebe uma garreada alentejana, a Sardinhada de Vila e um baile com Ricardo Glória, com a tradicional açorda a encerrar as festas. O Serpa Motofest vai apresentar entre 18 e 20 de setembro uma vertente mais cultural ligada ao universo das duas rodas. Segundo a organização, a cidade vai ser um autêntico ateliê a céu aberto, onde os visitantes podem ver uma exposição de fotografia, exposição de motos clássicas, exposição de motos customizadas, conhecer de perto as mais recentes novidades das principais marcas presentes no mercado nacional, através de um mega test ride, assistir a uma palestra de André Souza, conhecido como Ride at Monkey, e curtas metragens em parceria com a organização do Lisbon Motorcycle Film Fest. Fora tradicional, o festival Sopa de Cação, Canta Alentejano, uma festa oficial do evento na noite de sábado, e o desfile no domingo são outros dos atrativos do evento. Livros ao Acaso é o nome da iniciativa dinamizada pela Biblioteca Municipal Urbano Tavares Rodrigues de Moura e respectivos polos ao longo do próximo mês de agosto. Segundo avançou a Câmara de Moura, a iniciativa desafia os visitantes a escolherem um saco mistério e a requisitarem livros surpresa sem conhecerem as obras, guiando-se apenas por pistas enigmáticas. O objetivo, segundo a autarquia mourense, é incentivar o contacto com autores portugueses. O projeto promete transformar as férias de verão numa empolgante descoberta, desafiando a comunidade a explorar variados escritores. Final desta edição informativa, com a previsão do estado do tempo para hoje. Segundo o Instituto Português do Mar e da Atmosfera, vamos ter céu pouco nublado ao limpo, apresentando períodos de maior nubosidade no norte e centro, em especial no litoral. Vento fraco tornar-se fraco com moderado, possibilidade de formação de neblina ou nevoeiro matinal em alguns locais, em particular junto à faixa costeira. Pequena descida da temperatura, exceto no Algarve, onde subirá a máxima. Temperaturas que poderão atingir os 35 graus em Beja, 36 em Évora, 33 em Porto Alegre, 25 em Sines.
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5: 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São 8 horas. 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
6: Bom dia, seja bem-vindo a esta edição informativa na Rádio Vidigueira, quinta-feira, 30 de julho. O presidente da Câmara Municipal de Barrancos e os alcaides de Oliva de la Frontera, Encinasola e Valência de Mombué reuniram-se na terça-feira em Oliva de la Frontera para a elaboração e assinatura das atas de reconhecimento de fronteiras de 2026. Segundo revelou a Câmara de Barrancos, este ato dá cumprimento ao disposto no Tratado de Limites de 1864, no Convênio de Limites e na Ata Geral de Delimitação entre Portugal e Espanha. Segundo a autarquia raiana, mais do que um procedimento formal, este encontro reafirma os laços de cooperação, proximidade e amizade entre os municípios dos dois lados da fronteira. Outrora espaços de separação e difícil travessia, as fronteiras são os territórios de encontro, união e novas oportunidades para as comunidades, segundo o município de Barrancos. Continua a decorrer esta quinta-feira o programa Vidigueira ao Fresco. Segundo a Junta de Freguesia de Vidigueira, promotora da iniciativa, entre julho e setembro a freguesia transforma-se num palco ao ar livre, onde a música, a dança, o artesanato, o convívio e a animação prometem criar momentos inesquecíveis para a comunidade. Este ano o programa traz atividades para todas as idades, em diferentes espaços da Vidigueira, sempre com o objetivo de dinamizar a freguesia e proporcionar noites de verão cheias de alegria e boa disposição. Esta noite, pelas 21 horas, a Praça Vasco da Gama é o ponto de partida da Color Run pelas ruas de Vidigueira. A Junta de Freguesia apela à participação num momento único, onde a cor, o desporto e o convívio se juntam para criar uma experiência inesquecível. Ourico celebra de 13 a 16 de agosto as festas de Santa Maria. Durante 4 dias, concertos, bailes, largada de touros, cerimónias religiosas, atividades para crianças e animação de rua juntam quem vive na vila, quem chega dos concelhos vizinhos e quem regressa à terra natal. As festividades começam na quinta-feira, dia 13, com a festa As Vozes de um Sonho, na Praça Dom Dinis, numa iniciativa que angaria fundos para o Grupo Coral Infantil de Ourique. Na sexta-feira, 14, o palco principal acolhe António Zambujo pelas 22h30, seguido da atuação dos Alcolemia. A noite termina com o DJ Rena. No sábado 15, destaque para os Invictos, às 22h, seguindo-se os À Toa. O Paradão Baile Funk e o DJ Dago preenchem o resto da noite. A celebração religiosa tem lugar no sábado, às 18 horas, na Igreja de Santa Maria, com uma missa seguida da procissão em honra de Nossa Senhora da Assunção. Já no domingo, o Rocio do Poço recebe uma garreada alentejana, a sardinhada de vila e um baile com Ricardo Glória, com a tradicional açorda a encerrar as festas. O Serpa Motofest vai apresentar entre 18 e 20 de setembro uma vertente mais cultural ligada ao universo das duas rodas. Segundo a organização, a cidade vai ser um autêntico ateliê a céu aberto, onde os visitantes podem ver uma exposição de fotografia, exposição de motos clássicas, exposição de motos customizadas, conhecer de perto as mais recentes novidades das principais marcas presentes no mercado nacional através de um mega test ride, assistir a uma palestra de André Sousa, conhecido como Ride That Monkey, e curtas metragens em parceria com a organização do Lisbon Motorcycle Film Fest. Fora tradicional, o festival Sopa de Cação, Canta Alentejano, uma festa oficial do evento na noite de sábado, e o desfile no domingo são outros dos atrativos do evento. Livros ao Acaso é o nome da iniciativa dinamizada pela Biblioteca Municipal Urbano Tavares Rodrigues de Moura e respectivos polos ao longo do próximo mês de agosto. Segundo avançou a Câmara de Moura, a iniciativa desafia os visitantes a escolherem um saco mistério e a requisitarem livros surpresa sem conhecerem as obras, guiando-se apenas por pistas enigmáticas. O objetivo, segundo a autarquia mourense, é incentivar o contacto com autores portugueses. O projeto promete transformar as férias de verão numa empolgante descoberta, desafiando a comunidade a explorar variados escritores. Final desta edição informativa, com a previsão do estado do tempo para hoje. Segundo o Instituto Português do Mar e da Atmosfera, vamos ter céu pouco nublado ao limpo, apresentando períodos de maior nubosidade no norte e centro, em especial no litoral. Vento fraco tornar-se fraco a moderado, possibilidade de formação de neblina ou nevoeiro matinal em alguns locais, em particular junto à faixa costeira. Pequena descida da temperatura, exceto no Algarve, onde subirá a máxima. Temperaturas que poderão atingir os 35 graus em Beja, 36 em Évora, 33 em Porto Alegre, 25 em Sines.
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6: 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São 9 horas. 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

Bom dia a todos, seja bem-vindo ao programa de hoje Dentro do Tempo. Hoje é quinta-feira, dia 30 de julho do ano de 2026. Eu, Maria José, vou ficar consigo ao longo destas duas horas aqui na Rádio Vidigueira. Votos de um bom dia, uma ótima quinta. Até já!

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1: Continuamos dentro do tempo. Vamos dar lugar aos títulos dos jornais com Marco Abundância. Marco, bom dia.
2: Bom dia, Maria José Mota. Bom dia a todo o auditório que nos segue nesta manhã de quinta-feira. Vamos conhecer alguns dos temas em destaque na imprensa nacional. Na capa do Público, Luís Neves, estou totalmente legitimado e empoderado. Ministro admite eventuais irregularidades, mas sem o mínimo motivo para ser arguído. Nobel propõe tribunais a decidir em 90 dias para fazer crescer a economia. Bruxelas vai financiar obras que estejam 90% completas no âmbito do PRR. Quanto ao Jornal de Notícias, investigação ao tráfico de jogadores de futebol descobre mais 20 jovens enganados por academia. Nem sempre acertei, mas estive sempre do lado do bem. Palavras de Luís Neves, o ministro da Administração Interna. Destaque: Continente ganha ao Pingo Doce na batalha dos lucros. Também em destaque, a PS é o partido que... E agora dificuldades em... Neste título que faz manchete na capa do Jornal de Notícias. No Correio da Manhã, autocarro esquece criança em área de serviço. Aconteceu na A2, em Almodóvar. Desapareceram joias de 346 mil euros usadas no The Voice. Piscina vai voltar a ser um tanque. É uma das garantias de Luís Neves, o ministro da Administração Interna, que ontem prestou esclarecimentos ao país. Alto Alentejo, defesa aguarda pareceres sobre novo campo de tiro em cima de gasoduto. Luís Neves diz-se empoderado após quebrar silêncio sobre casos do outro lado e das obras. Educação, exames, resultados das reapreciações podem estar em risco. Quanto à edição desta semana da revista Visão, luxo no meio da natureza, férias em Portugal, 5 locais do interior onde se insiste em preservar a memória histórica e cultural, valorizar o meio ambiente e oferecer alojamentos de qualidade integrados no território: Serra da Arga, Serra de Sicó, Fátima, Serra da Estrela e Marvão. Nos económicos, em capa no Jornal de Negócios, candidatos usam trunfo da manutenção na corrida à TAP. Bondalti chega a acordo com bancos para dar nova vida à espanhola Air Cruz. Aperto no crédito com impacto de 5%, aponta BCP. Semestre sorria a Sonae, mas castiga a Jerónimo Martins. Na capa do Jornal Económico, receitas da EDP nos Estados Unidos continuam a crescer. BCP lucra 566 milhões com o impulso da Polónia. Air France, KPLM e Lufthansa, em luta pela TAP, já entregaram propostas vinculativas. Fed mantém juros, apesar do reacender das tensões em Hormuz. Quanto aos desportivos, na capa do jornal A Bola, faça-se luz. Na estreia oficial no palco dos encarnados, Marco Silva pede o apoio dos adeptos. Acredito muito que o estádio vai fazer a diferença. Espero um ambiente à Benfica para darmos a volta à eliminatória. É o Benfica St. Gallen, hoje a contar para a segunda pré-eliminatória da Liga Europa. Praticamente todos os jogadores que chegaram mais tarde estão convocados. Leandro Barreiro volta ao 11. Caiu transferência de Tiago Gouveia para o Atlas. Betis vai avançar por Ivanovic. Destaque: Proença reage. Líder da Federação Portuguesa de Futebol ameaça agir legalmente contra quem de forma ilegal e cobarde contribuiu para a obtenção e divulgação pública dos áudios. Queremos mostrar uma versão distinta da equipa. Carlos Vinças, o treinador do Braga, que hoje entra em campo frente ao Zelenikar, a contar para a segunda pré-eliminatória da Liga Conferência. No Sporting, ganhar títulos no Sporting não é cansativo. Eduardo Quaresma renovou até 2031 com cláusula de 80 milhões. Proposta da Roma por Fresneda recusada. Eduardo Felicíssimo conquistou Rui Borges. Diogo Costa titular na Supertaça. No Record, Marco vai com tudo. Internacionais prontos para ir a jogo. Hoje Benfica, St. Gallen. Confiança inabalável na reviravolta. Temos de ser mais fortes coletivamente. Proibido pensar na queda para a Liga Conferência. Não há negativismo ao receio. Bá na porta de saída. Plano é ficar com o Dedic e Banjaki. Betis avança por Ivanovic. Destaque no Sporting. Eduardo Quaresma segura até 2031. Sei da responsabilidade que é usar a braçadeira. Diomande incerto no Algarve. Teste com o Forest amanhã. Diogo Costa contra o tempo. Faz três treinos até à Supertaça. Cláudio Ramos lesionou-se e está indisponível. Após os áudios polémicos, árbitros recusaram reunião com Pedro Proença. Quanto ao jogo, em capa na edição desta quinta-feira, carga máxima, com destaque para os compromissos de Benfica e Braga. Águias e Guerreiros jogam hoje a continuidade nas provas europeias, com passos importantíssimos na mira. Marco Silva, há momentos em que temos de ser nós a dar o boost aos adeptos. Carlos Vicens, uma grande época requer hábitos de muito bons a extraordinários. São os destaques então para os jogos de Liga Europa, do Benfica, e Liga Conferência do Braga. Quaresma multiplicou o salário, Central renovou até 2031 e mantém cláusula de 80 milhões. Alvo Leonino Irancunda recusou propostas do Lille, Hull City e Bruges. São os destaques também nesta capa do jogo. Diogo Costa avança para a Supertaça. E estes são títulos nesta quinta-feira.
1: Muito bem, continuamos dentro do tempo na primeira hora, que conta com o exclusivo do Intermarché de Cuba e Portela.

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0: Acabamos de escutar esta música do Buba Espinho e Bluei com o tema Cidade. 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

0: A voz de Tiago, Tiago Nogueira, João Só, com o Lenço. Esta música bem bonita para escutar durante estes minutinhos aqui na Rádio Vidigueira, em Dentro do Tempo. 9 minutos apenas para as 10 horas da manhã. Estamos a entrar na reta final da primeira hora. 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
9: Agora sim, vamos ficar com a informação das 10 horas da manhã com Marco Abundância. Marco, bom dia.
10: Bom dia. A GNR deteve um homem em Serpa por tráfico de droga. André Guerreiro é nova diretora do Centro de Emprego e Formação Profissional de Beja. As anhas do Guadiana e Mértola vão ser interditas a Banhos. Barrancos e municípios espanhóis elaboram atas de reconhecimento de fronteiras de 2026. Urique acolhe festas de Santa Maria com António Zambujo e à toa. Biblioteca de Moura promove iniciativa Livres ao Acaso. Serpa Motofest de 18 a 20 de setembro com vertente cultural. São destaques para desenvolver no bloco informativo do meio-dia.

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12: 8 minutos passam neste momento das 10 horas. Mais uma vez, bom dia. Iniciamos a segunda hora de hoje, dentro do tempo.

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2: Treze minutos passam neste momento das 10 horas. Beja na Rua vai decorrer até 20 de setembro no Centro Histórico da cidade, promovido pela Câmara Municipal de Beja e em parceria com Zarcos, Associação de Músicos de Beja. 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Visite Beja durante estes dias, de 22 de julho a 20 de setembro.

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0: Acabamos de escutar esta música, este tema na voz de Marisa. Valdo Vargo está a decorrer a 28ª Semana Cultural em Valdo Vargo. Hoje é quinta-feira, dia 26. Quinta-feira, dia 30 de julho. Hoje podemos contar, a partir do Jardim Público, às 20h30, uma noite multicultural. Sabores do Mundo, mostra e degustação de pratos típicos da Moldávia, Índia, Timor-Leste, Brasil, entre outros. Uma parceria entre a Freguesia de Valdo Vargo, Rota do Guadiana e é também Claim Serpa Pias. Depois, às 21h, temos no Jardim Público a apresentação do livro e documentário Mandem Saudades, com a presença do jornalista e autor Mário Augusto e de Jorge Serafim, parceria entre a Freguesia de Valdo Vargo e a ADP Beja. Às 22h30, atuação musical com o Rancho Coral Feminino As Papoilas do Enxué, seguido o espetáculo de música tradicional moldava com Sérgio Straistari e Olga Grosso. Não perca, hoje, quinta-feira, dia 30 de julho, é então assim preenchida a noite de hoje em Valdo Vargo, nesta Semana Cultural.
1: Sinto muito.

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2: Agosto em Festa 2026, a magia da música na Cerca, em Portel. A Cerca recebe um dos grupos mais acarinhados da atualidade no Alentejo, os Alentons, no dia 13 de agosto. Daqui a pouco vamos ficar com os Alentons, com Dona de Si. 15 de agosto, Tim. 14 de agosto, tributo a Ivete Sangalo. E 10 de agosto, Los Romeros.

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2: Moura está a receber até 31 de julho, ou seja, até amanhã, Aguarelas em Terras de Cal, uma exposição da artista Cláudia Félix, que vai estar patente ao público na Galeria do Espírito Santo em Moura, pode ser visitada até amanhã. Alvito, exposição Lugares, Luz e Memórias, pode ser visitada esta exposição na Biblioteca Municipal Luís de Camões em Alvito até amanhã. Vamos seguir em frente e vamos continuar com música. Desta vez vamos ficar com Tem Lá Uma Tristeza, na voz de Bárbara Tinoco e Mari Freixo.

chegamos ao final desta edição de hoje Dentro do Tempo. 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Eu estou de volta mais logo, a partir das 15, em mais uma edição do programa A Sua Música.

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0: Bom dia a todos, sejam bem-vindos a este programa Terras de Pão, Gentes de Paz, do município de Vidigueira. Contamos hoje com a presença do Sr. Vereador Fernando Carapinha e do Sr. Chefe de Divisão, o Arquiteto Miguel Machado, que saúda em conjunto também com o Marco, que garantirá aqui os serviços técnicos. Muito bom dia a todos. Antes de passar aqui concretamente a algumas questões que estão programadas neste grande tema, que é o Conselho em Movimento, e cruzando esta rúbrica do Conselho em Movimento com aquele que foi um diagnóstico inicial feito no final dos primeiros 60 dias de mandato, eu gostaria de perguntar ao Sr. Vereador qual a importância genérica desta rúbrica que temos vindo a apresentar aos nossos municípios do Conselho em Movimento. Qual a importância de transpor para o conhecimento geral aquilo que são as atividades do dia-a-dia dos serviços municipais?
1: Ora, bom dia a todos os presentes, bom dia a todo o auditório da Rádio Vidigueira. É, de facto, uma questão pertinente. Estas intervenções que são divulgadas nas redes sociais de valorizar esta divulgação para que os nossos municípios tenham conhecimento dessas intervenções que o município vai fazendo em todo o concelho, umas de mais pequenas, outras de uma maior relevância, mas que é importante acompanhar esses procedimentos e essas intervenções.
0: Muito obrigado. Eu, aqui no relatório que tenho sobre o Conselho em Movimento, é possível verificar que algumas áreas são efetivamente prioritárias, nomeadamente a questão das vias e pontes, é aquela área que mais tem efetivamente merecido, digamos assim, a atenção dos serviços municipais, destacando-se num total de 71 rúbricas, 25 rúbricas são sobre esta temática da intervenção em vias e pontos. No entanto, Sr. Arquiteto, mais uma vez muito bom dia.
2: Bom dia.
0: A pergunta é de facto a seguinte: no diagnóstico inicial nós identificávamos processos pendentes, 189 processos pendentes, para ser mais correto em relação ao diagnóstico que foi tornado público, um serviço classificado também como caótico. Esta reorganização que foi preciso fazer ao longo destes meses e que permitiu todas estas intervenções plasmadas no Conselho em Movimento requereram seguramente uma verdadeira reorganização.
2: Sim. Encontramos o serviço com uma organização que não era aquela que nós pretendíamos para o mesmo. Tentámos estruturar as coisas de início através da desmaterialização processual, através da implementação de uma plataforma digital que nos permitisse dar uma resposta mais célere aos munícipes. É um trabalho árduo que vai demorar algum tempo a ter reflexos, mas estamos confiantes que lá mais para a frente que a coisa esteja em condições.
0: Sr. Vereador, tem acompanhado de certa forma e de perto os processos tendentes à modernização administrativa, à introdução de digitalização nos processos autárquicos, digamos assim. Como é que está a correr este desafio de modernização dos processos, tendendo a termos uma autarquia cada vez mais moderna?
1: E tem sido, sem dúvida, um desafio. O suporte físico que encontramos, que foi refletido nesse diagnóstico, foi grave, né? Que criava um impacto na celeridade dos processos. E por sua vez depois também na atração, naquilo que é o investimento e o dia-a-dia dos nossos municípios. Já fizemos bastantes coisas, como o Sr. Arquiteto mencionou, a implementação do Gestiona, a questão dos processos, a questão do balcão digital. Já iniciámos também vários procedimentos para eliminar esses estrangulamentos burocráticos que foram identificados. Também, e após o Gestiona, estamos também a avaliar e implementar dentro daquilo que é os circuitos internos alguma validação com prazos rigorosos e também com a transparência e acompanhamento dos processos por parte do município e também do município, que é importante também o município ter conhecimento de há quanto tempo o seu processo está parado ou a resposta. E simplificando, é tudo mais digital, menos burocracia, definir esses, que os prazos sejam curtos e claros, e pronto, e temos aí mais novidades também para breve, para comatar alguma situação que...
0: Portanto, do ponto de vista da relação com o município, estamos, portanto, a falar do balcão Vidigueira Digital como grande ponto de contacto com o município.
1: Sem sombra de dúvida.
0: Sr. Arquiteto, no diagnóstico inicial apontávamos para maquinaria avariada, nomeadamente a nível de tratores, motoniveladora. Tivemos ao longo destes meses alguns desafios bastante significativos, nomeadamente as tempestades, pois posteriormente toda a necessidade de dar resposta àquilo que são as medidas e as premissas para a luta contra os incêndios, nomeadamente num contexto de maior publicidade que levou naturalmente a mais vegetação. Como foi possível a recuperação de máquinas, recurso a máquinas externas, como foi possível?
2: Portanto, o estado em que encontramos o equipamento, as viaturas, a maquinaria do estaleiro não respondia aos critérios que nós tínhamos como premissa e como meta para atingir os fins dos serviços. Procedemos à aquisição de algum equipamento. Temos em mira, neste momento, proceder à aquisição de mais equipamento. As viaturas que tínhamos, elas, portanto, são viaturas com bastantes anos, são viaturas que com alguma dificuldade vão conseguindo fazer o trabalho. Portanto, tenho esperança que durante o próximo ano que consigamos proceder à aquisição de novas viaturas para as equipas. Em relação à maquinaria mais pesada para limpeza de estradas, limpeza de vias, procedemos à aquisição de equipamento de forma imediata, logo assim que chegámos. Foi a única forma das coisas correrem da forma menos ou mais positiva após as tempestades. Portanto, tínhamos mais ou menos as coisas preparadas nessa altura. Não tivemos um grande impacto das tempestades no nosso concelho. A partir daí começámos também todos os trabalhos de limpeza, todos os trabalhos de manutenção de linhas de água, de valetas, cortes de pasto. Portanto, procedemos ao aluguer de equipamento, aquele em que não conseguíamos comprar, e procedemos à compra de algum equipamento. E julgo que neste momento temos o trabalho que está à vista, que se consegue ver. Estamos a proceder à limpeza agora de valetas e linhas de águas nas estradas municipais, um trabalho que iniciámos na semana passada, depois de termos limpo todo o pasto das estradas e caminhos municipais durante os meses de maio e de junho. Em julho, agosto e setembro vamos proceder à limpeza das valetas e das linhas de água, para quando chegue o inverno as coisas estejam devidamente acauteladas.
0: Portanto, é de facto um trabalho meritório das equipas municipais,
2: dos
0: operacionais do município, e a própria equipa de sapadores tem tido também aqui um papel relevante neste sentido. De uma forma genérica, Sr. Vereador, e sabemos que é de facto um problema natural que existe, que é a aposentação dos colaboradores municipais, dos trabalhadores do município, como é que o Executivo encara este problema, digamos assim, e o vai contornando com alguma contratação externa, serviços? Qual é a visão para esta temática?
1: Sim, de facto, também o diagnóstico também refere esse problema. Também identificámos rapidamente essa situação, e aqui também quero deixar que esta nota que isto também resultou de anos de ausência de planeamento de recursos humanos. aliado à morosidade que o processo da contratação pública tem, não é? E isto acaba por ser complicado. A nossa estratégia assenta, acima de tudo, na capacidade direta, de intervenção direta do município. Agora, com falta de recursos humanos, com processos morosos, em muitas situações temos que nos direcionar para aquilo que é a contratação externa, mas estamos a trabalhar naquilo que é o mapa pessoal. Iremos brevemente abrir vários procedimentos concursais específicos em determinadas secções que já foram devidamente identificadas. E estamos também a organizar as equipas existentes, também a dotá-las desses meios técnicos adequados para poder desempenhar a sua função. E, assim, de uma forma geral, reduzir gradualmente os contratos de prestação de serviços, não é? À medida que iremos iniciando os procedimentos concursais.
0: Muito obrigado. Vamos passar aqui a um tema que é de facto um tema muito falado e com toda a propriedade pelos nossos munícipes. Tem a ver com a rede viária e as infraestruturas, porque de facto é aquilo que as pessoas, as empresas, diariamente necessitam para a manutenção das suas atividades, das suas deslocações diárias. Concretamente, vamos abordar aqui duas dimensões. Uma que tem a ver com uma que foi noticiada, a recuperação de uma ponte à Ribeira do Freixo, no Chaboco. Qual foi, digamos assim, Sr. Arquiteto, o desafio técnico desta reabilitação, que acabou também por ser no próprio caminho e não só na ponte?
2: Portanto, nós tínhamos identificado esta situação porque cada vez mais as zonas rurais têm localizadas empresas que carecem de transportes de entrega, de transportes pesados. Naquela zona também existe, à semelhança de outras no nosso concelho. Tínhamos essa sensibilidade transmitida também pelos próprios empresários. A ponte sofreu uns danos, a ponte da Ribeira do Freixo ao Chaboco, sofreu uns danos no tabuleiro. Foi feito um projeto em tempo recorde nos serviços municipais por o nosso engenheiro da especialidade. Foi preparado todo o procedimento, foi executada a obra de ampliação do tabuleiro da ponte, de proteção do tabuleiro da ponte, e aproveitando que estávamos a fazer essa intervenção, foi feita uma intervenção no caminho rural, porque depois da tempestade que isso tem, ele ficou com alguns problemas. Portanto, neste momento temos a estrada, a denominada Estrada Velha de Vila de Frades, totalmente requalificada, e todas as pontes foram intervencionadas nestes últimos 6 meses.
0: Também um dos caminhos que tem sido, neste caso, uma estrada municipal, tem sido muito falada, a 521, a ligação entre o IP2 e a localidade de Selmes. A pergunta aqui pode ser para ambos, talvez o Sr. Arquiteto numa vertente mais técnica, o Sr. Vereador alguma decisão mais política. É uma estrada que sabemos, e estava mencionado no relatório, que ao longo de 4 anos foi praticamente abandonada a intervenções. Há um projeto previsto para início de execução. Qual o ponto de situação?
2: Portanto, essa estrada, portanto, o projeto sofreu ali ajustes à realidade do terreno, portanto foi redimensionada toda a área de intervenção. Neste momento vamos avançar com a intervenção até ao IP2, portanto não acontecia, ela ia até ao limite no nosso concelho, portanto com um grave prejuízo para os habitantes, principalmente de Celnes e de Pedrógão, que usam bastante aquela estrada. Neste momento vamos até mesmo ao limite do IP2, a estrada vai ficar totalmente intervencionada, vamos iniciar os trabalhos no princípio de agosto com a repavimentação de todas as zonas que carecem de repavimentação e com a pintura da estrada. Portanto, todo esse trabalho vai ser iniciado a partir do início do presente mês.
0: Em complemento?
1: Sim, o Sr. Arquiteto já disse tudo. Também quero, e pegando nas palavras que foram ditas, que é mais um exemplo daquilo que o abandono que o nosso Conselho foi exposto, e mais um exemplo, um mau exemplo de planeamento. Foi feita a revisão do projeto e, como foi dito, estamos a acertar esses detalhes técnicos. Aqui também deixar aqui bem claro que a verba disponibilizada para a obra não permite uma intervenção em toda a sua, extensão, mas irá acentuar nos locais de maior gravidade, digamos assim, e que estão identificados. E o compromisso é que esta ligação de Celmes ao IP2 vai ser finalmente reabilitada.
0: Muito obrigado a ambos pelas respostas. Vamos agora para uma breve pausa. Voltamos já de seguida.

0: Sejam bem-vindos novamente. Estamos hoje à conversa com o Sr. Vereador Fernando Carapinha e com o Sr. Chefe de Divisão, Arquiteto Miguel Machado, abordando o tema do Concelho em Movimento, uma rúbrica de extrema importância que o município tem vindo a comunicar junto de todos ao longo destes meses. Sr. Chefe de Divisão, o tema da água e do saneamento, nomeadamente aqui ligando também com a questão das hectares, é um tema bastante premente, não só no Concelho de Vidigueira, como em todos. Sabemos bem a importância da água nos dias que correm e sobretudo, da necessidade de estancar, resolver os problemas das perdas de água. Qual a abordagem atual do município de Vidigueira no que diz respeito a estas duas vertentes, quer a vertente do saneamento, quer a vertente das águas?
1: Portanto, nós somos bastante sensíveis ao problema que mencionou. Portanto, decorre termos neste momento nos serviços municipais a realização de projetos para implementação de contadores inteligentes na maioria das zonas residenciais e industriais do concelho. Portanto, é um projeto arrojado que vai permitir que o município passe a controlar os consumos dos munícipes de forma digital e até à distância. Portanto, os projetos contemplam também a remodelação das hectares municipais. Portanto, são duas vertentes que nos têm preocupado bastante e que esperemos que até ao final do presente ano tenhamos os projetos prontos para candidatar no âmbito do ciclo urbano da água, tanto a parte das águas como a parte das águas residuais.
0: Essa incidência será também, e seguramente, na zona industrial, no parque industrial de Vidigueira. Sr. Vereador, alguma informação adicional?
2: Sim, foram ontem aprovadas as peças processuais em reunião de Câmara deste projeto do ciclo urbano da água, primeira fase, em que irá incidir na rede de água em baixa, com o objetivo principal de reabilitar fisicamente os sistemas da água, de controle e redução de perdas de água na rede de abastecimento do concelho. Estamos a falar de um investimento nesta primeira fase de 386 mil euros que vão incidir em Marmar, Alcaria, Selmes e Vidigueira. Estamos também a projetar uma segunda fase. O projeto total poderá ir até um investimento de 1,5 milhão de euros, que também irá reforçar a rede de água em baixa e o saneamento.
0: Obrigado. Vamos agora falar um pouco sobre o tema dos equipamentos e do património. Aliás, nós estamos aqui com a felicidade de poder ver através da janela um dos grandes investimentos do nosso concelho, o Parque Verde Urbano, e perguntava concretamente, Sr. Arquiteto, este parque, com tudo aquilo que ele traz à Vidigueira, traz também a responsabilidade da manutenção do mesmo, que não tem sido fácil ao longo dos anos. Qual é neste momento o estado do processo de manutenção, visto que temos assistido a períodos de fraquíssima manutenção do Parque Verde, oscilando com períodos de recuperação dessa manutenção? O que é que está previsto atualmente?
1: Neste momento, o município de

0: Vidigueira assumiu na plenitude a manutenção do Parque Verde Urbano. Portanto, existiam dois contratos de manutenção do Parque Verde à volta dos 150 mil euros. Portanto, esses contratos foram extintos e os serviços municipais estão a garantir a manutenção do Parque Verde Urbano. A nível do espaço físico, foi também iniciado no princípio do ano. Em fevereiro, março, iniciámos a reabilitação de toda a área de empedrado. Portanto, o parque encontrava-se, como todos víamos, infelizmente, com muitas pedras partidas, com algumas ausências também de pedras em muitas zonas. Alguns tanques não estavam a funcionar, a cascata não estava a funcionar. Portanto, tudo isso neste momento está operacional, tudo isso está a funcionar na sua plenitude. O espaço físico foi totalmente recuperado. Queremos ainda continuar a fazer mais trabalho nesse sentido, e a manutenção do mesmo, quer a nível dos fontanários, quer a nível do espaço verde, neste momento é garantido pelos técnicos da Câmara Municipal, e esperemos que assim continue, portanto, com grande poupança para os cofres do município no final de cada ano.
1: Ainda neste domínio do património, e puxando aqui um bocadinho mais para o âmbito dos edifícios municipais, revela também o diagnóstico inicial que era parte do próprio do Museu Municipal, do próprio edifício principal da Câmara, da fachada dos serviços técnicos, do arquivo, tem algumas debilidades, algumas naturalmente necessidades decorrentes da falta de manutenção, e isto não se consegue seguramente fazer num curto espaço de tempo, mas há, em contraposição com isso, um plano para para fazer essas mesmas manutenções. O que é que está pensado nesse aspecto, sendo que é tanta coisa que não é possível aceder a tudo?
2: Sim, a recuperação desse património edificado, existe aqui um equilíbrio rigoroso que tem que estar em devidamente orçamentado. Tem sido também aqui um problema, porque identificámos os edifícios museológicos, como o CIFT, como o arquivo, entre outros, os equipamentos desportivos, com diversas infiltrações graves, com os sistemas de segurança desligados, e desde já tivemos agora um procedimento que também foi publicado no valor de 75 mil euros naquilo que é a videovigilância e a intrusão para estes edifícios públicos. Agora é complicado inserir todos estes edifícios que têm grandes fragilidades, pintura, outros com algumas intervenções mais pequenas. O espaço de concelho também tem identificamos ali bastantes problemas. Agora temos que ser daqui de forma paulatinamente, e dentro daquilo que o orçamento permite, tentamos recuperar este património.
1: E como de facto um do maior património, seguramente o maior património que existe no município, são as pessoas, a formação é essencial, a proteção é essencial. O que é que está a ser feito neste domínio? Houve notícias recentes da distribuição de equipamentos de proteção individual, houve notícias da formação das equipas. Sr. Arquiteto, pode detalhar um pouco mais?
0: Portanto, uma das situações que encontramos foi precisamente essa lacuna a nível dos EPIs. Portanto, os equipamentos de proteção individual eram inexistentes. Os trabalhadores trabalhavam com a própria roupa e o próprio calçado. Portanto, neste momento foi entregue pelo Executivo Municipal a todos os trabalhadores do município um conjunto de EPIs para utilização nos vários trabalhos. Foi feita também formação a todos os trabalhadores dos espaços verdes, os sapadores municipais, todas as pessoas que intervêm nessas áreas mais sensíveis, para que de alguma forma o reflexo do trabalho delas tenha um impacto positivo na paisagem. É diferente uma pessoa que tem uma formação na poda de uma árvore. O trabalho final que essa pessoa faz é diferente de uma pessoa que nunca teve formação e que chega lá e corta apenas os ramos da árvore. Portanto, o reflexo final é diferente, a qualidade do serviço prestado é diferente. Portanto, acho que a aposta deve ser essa, deve ser na qualificação e na melhoria das condições de trabalho dos nossos trabalhadores.
1: Muito obrigado. E porque temos estado a falar de investimentos em diversas áreas, e porque, obviamente, a situação financeira do município é extremamente importante para que esses investimentos possam ir por diante, foi ontem também apresentado em reunião de Câmara Municipal o relatório da situação financeira relativo ao primeiro semestre de 2026. Sr. Vereador, que grandes números nos consegue revelar acerca da situação financeira do município?
2: Sim, foi ontem apresentado a situação financeira do primeiro semestre, face ao período homólogo do ano passado. E os números que temos aqui para apresentar é o saldo de execução orçamental que apurou a 30 de junho de 2026 de cerca de 2 milhões de euros. No cumprimento da dívida, o município cumpre com a margem o limite legal de endividamento, registando uma redução da dívida total, também face, e aqui quero evidenciar, face ao período homólogo. A ausência de dívidas em atraso, não se registam pagamentos em atraso. O equilíbrio orçamental, o município cumpre as regras de equilíbrio financeiro, apresentando uma variação positiva de cerca de 500 mil entre receitas correntes e despesa amortizações. Nos fundos disponíveis, o valor de fundos disponíveis para o mês de julho situa-se perto também dos 2 milhões.
1: Portanto, seguramente algo que trará a necessidade de uma gestão criteriosa e prudente no segundo semestre, mas que também deixa aqui a porta aberta para digamos assim, todos os investimentos que foram aqui falados. Antes de terminar, lançava só uma questão a ambos, para que possam sequencialmente e pela ordem que quiserem abordar, que é decorridos estes primeiros 6 meses sobre esta rúbrica e feliz rúbrica do Conselho em Movimento, que dá de facto aos nossos munícipes uma perspectiva daquilo que vão sendo os projetos e o andamento daquilo que as equipas municipais vão fazendo nesta área específica que aqui abordámos hoje, das obras, da intervenção das infraestruturas, do património, etc. Como olham cada um de vós para os próximos 6 meses? Podem escolher a ordem de intervenção. Já tiraram à sorte, sabe? Primeiro o arquiteto Miguel Machado. Efetivamente, como olham para o final deste ano, este segundo semestre, seguramente desafiante, o que têm a dizer?
0: Portanto, no que toca à parte onde eu intervenho diretamente, é fundamental haver investimento em equipamento e na melhoria das condições de trabalho das pessoas. Sem elas, portanto, não conseguimos ir a lado nenhum. Não faz sentido a Câmara Municipal tentar fazer o trabalho A, B ou C, depois, se não tiver um equipamento adequado e seguro para as pessoas fazerem essa tarefa. Portanto, espero que o próximo semestre, que o próximo ano vá de encontro às necessidades que encontramos, e que seja possível, que o Orçamento Municipal assim o permita, que seja possível melhorarmos o parque de máquinas, o parque de viaturas, os equipamentos, portanto, e continuar com a distribuição de equipamentos de proteção individual também para os trabalhadores. Portanto, que seja possível manter esta linha e que seja possível ir melhorando cada mês em relação ao mês anterior.
1: Muito obrigado.
2: E tendo por base este diagnóstico que foi feito aos 60 dias e que vamos fazendo, já fizemos outros, que servem para expor a realidade com transparência e aqui sem rodeios. Este programa do Conselho em Movimento é a demonstração prática de que sabemos exatamente o rumo queremos seguir. Todas as intervenções já efetuadas no terreno provam que o município voltou a ter ritmo, a proximidade e capacidade de execução. E a garantia que damos aos municípios é de uma gestão responsável, focada na resolução dos problemas diários e num planeamento com futuro.
1: Muito obrigado, Sr. Vereador. Agradeço também ao arquiteto Miguel Machado a presença, àquela que é esta fantástica equipa da Rádio Vidigueira, que aqui sempre nos acompanha no programa Terras de Pão, Gentes de Paz, às quintas-feiras. Também um grande agradecimento a todos os ouvintes que tiveram interesse nesta nossa rúbrica. Despeço-me em nome do município de Vidigueira e até à próxima edição.

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0: Boa tarde, seja bem-vindo a este bloco informativo do meio-dia. Atualizamos a jornada informativa nesta quinta-feira, 30 de julho. A GNR deteve um homem em Serpa por tráfico de droga. Andréa Guerreiro é nova diretora do Centro de Emprego e Formação Profissional de Beja. As linhas do Guadiana e Mértola vão ser interditas a Banhos. Barrancos e municípios espanhóis elaboram atas de reconhecimento de fronteiras de 2026. Títulos para desenvolver já a seguir neste bloco informativo.
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0: Boa tarde. O Comando Territorial de Beja da GNR deteve no dia 28 de julho um homem de 19 anos por tráfico de estupefacientes no concelho de Serva. Segundo revelou a GNR em comunicado, a detenção ocorreu na sequência de uma ação de policiamento preventivo com os militares da Guarda a procederem à fiscalização de uma viatura. Durante a ação policial e perante indícios que suscitaram suspeitas, foi realizada uma revista pessoal de segurança ao ocupante e uma busca ao veículo, tendo sido possível apreender 148 doses de pólen de haxixe, um veículo, uma balança de precisão e uma faca. O detido foi constituído arguido e sujeito a termo de identidade e residência, tendo os factos sido replicados ao Tribunal Judicial de Serpa. O Instituto de Emprego e Formação Profissional vai proceder à substituição dos cargos de direção dos Centros de Emprego e Formação Profissional da região Alentejo. No distrito de Beja, André Guerreiro substitui a partir de 1 de agosto José Carlos Brito na liderança do Centro de Emprego e Formação Profissional de Beja. André Guerreiro é técnica superior na Câmara Municipal de Almodóvar, é presidente da Assembleia Municipal e presidente do Conselho Geral do Agrupamento de Escolas de Almodóvar. A nova diretora do Centro de Emprego e Formação Profissional de Beja foi até fevereiro deste ano a presidente da Comissão Política Distrital de Beja do PSD. A zona das Azanhas do Guadiana, em Mértola, vai ser interditada a banhos a partir desta sexta-feira devido a perigos existentes no local, onde este ano já morreram duas pessoas. A interdição é determinada num edital assinado pelo capitão do Porto e comandante local da Polícia Marítima de Vila Real de Santo António, Sérgio Pardal, consultado pela agência Lusa no site da Autoridade Marítima Nacional. Contactado pela Lusa, o responsável explicou que a decisão foi tomada por ser uma zona muito perigosa para a prática balnear e também por não ter vigilância, lembrando que recentemente morreram duas pessoas naquele local. É uma zona que aparentemente tem todas as condições para se utilizar para a prática balnear, mas na realidade tem correntes fortes e traiçoeiras e o solo é irregular, em que uma pessoa tem pé e de repente deixa de ter, salientou. Sérgio Pardal aludiu às duas mortes ocorridas este ano naquele local, de um rapaz de 16 anos, no dia 4 de julho, e de um homem de 37, em 7 de junho, assinalando que nos anos anteriores foram também registadas ocorrências fatais. Apelando à adoção de comportamentos adequados, o comandante considerou que devem ser preferencialmente utilizadas para banhos, zonas balneares, como a Praia Fluvial da Mina de São Domingos, também no concelho de Mértola. A zona não estará interditada a qualquer outra atividade, nomeadamente pesca ou uma descida de caiaque no rio, frisou, reiterando que vai passar a ser proibida a prática balnear e de natação no polígono definido. No fim de semana, a Polícia Marítima de Vila Real de Santo António e Tavira promoveu nas Azanhas do Guadiana uma ação para sensibilizar as pessoas que se encontravam no local para os perigos da zona e para as informar sobre esta interdição. De acordo com o edital, o incumprimento das regras constitui uma contraordenação punível com coima de 400 a 40 mil euros. No Rio Guadiana, a área de jurisdição do Porto e da Polícia Marítima de Vila Real de Santo António estende-se desde a Foz até às Azanhas do Guadiana, em Mértola. O presidente da Câmara Municipal de Barrancos e os alcaides de Oliva de la Frontera, Encinasola e Valência del Mombuey reuniram-se na terça-feira em Oliva de la Frontera para a elaboração e assinatura das atas de reconhecimento de fronteiras de 2026. Segundo revelou a Câmara de Barrancos, este ato dá cumprimento ao disposto no Tratado de Limites de 1864, no Convênio de Limites e na Ata Geral de Delimitação entre Portugal e Espanha. Segundo a autarquia raiana, mais do que um procedimento formal, este encontro reafirma os laços de cooperação, proximidade e amizade entre os municípios dos dois lados da fronteira. Outrora espaços de separação e difícil travessia, as fronteiras são os territórios de encontro, união e novas oportunidades para as comunidades, de acordo com a Câmara de Barrancos. Ourique celebra de 13 a 16 de agosto as festas de Santa Maria. Durante 4 dias, concertos, bailes, largada de touros, cerimónias religiosas, atividades para crianças e animação de rua juntam quem vive na vila de Ourique, quem chega dos concelhos vizinhos e quem regressa à terra natal. As festividades começam na quinta-feira, dia 13, com a festa As Vozes de um Sonho, na Praça Dom Dinis, numa iniciativa que angaria fundos para o Grupo Coral Infantil de Ourique. Na sexta 14, o palco principal acolhe António Zambujo, pelas 22h30, seguido da atuação dos Alcolâmia. A noite termina com o DJ Rena. No sábado, dia 15, destaque para os Los Invictos, às 22h, seguindo-se os À Toa, o Pardão Baile Funk e o DJ Dago preenchem o resto da noite. A celebração religiosa tem lugar no sábado, às 18h, na Igreja de Santa Maria, com uma missa seguida da procissão em honra de Nossa Senhora da Assunção. Já no domingo, o Rúcio do Poço recebe uma garreada alentejana, a sardinhada da vila e o baile com Ricardo Glória, com a tradicional açorda a encerrar as festas às 2h. Serpa Motofest vai apresentar entre 18 e 20 de setembro uma vertente mais cultural ligada ao universo das duas rodas. De acordo com a organização, a cidade vai ser um autêntico ateliê a céu aberto, onde os visitantes podem ver uma exposição de fotografia, exposição de motos clássicas, exposição de motos customizadas, conhecer de perto as mais recentes novidades das principais marcas presentes no mercado nacional, através de um mega test ride, assistir a uma palestra de André Sousa, conhecido por Ride That Monkey, e curtas-metragens em parceria com a organização do Lisbon Motorcycle Film Fest. Feira tradicional, o Festival da Sopa de Cação, Cantalantejano, uma festa oficial do evento na noite de sábado e o desfile no domingo são outros atrativos do evento. Livros ao Acaso é o nome da iniciativa que é dinamizada pela Biblioteca Municipal Urbano Tavares Rodrigues, de Moura, e respectivos polos durante o próximo mês de agosto. Segundo avançou a Câmara de Moura, a iniciativa desafia os visitantes a escolher um saco mistério e a requisitarem livros surpresa sem conhecerem as obras, guiando-se apenas por pistas enigmáticas. O objetivo, segundo a autarquia mourense, é incentivar o contacto com autores portugueses. O projeto promete transformar as férias de verão numa empolgante descoberta, desafiando a comunidade a explorar escritores variados. Final desta edição informativa, com a previsão do estado do tempo para hoje. De acordo com o Instituto Português do Mar e da Atmosfera, vamos ter céu pouco nublado ao limpo, apresentando períodos de maior nebulosidade no norte e centro, em especial no litoral, até a final da manhã e a partir do fim da tarde. Vento em geral fraco do quadrante oeste, superando moderado. Há também uma pequena descida da temperatura, exceto no Algarve, onde subirá a máxima. Temperaturas máximas que poderão atingir os 35 graus em Beja, 36 em Évora, 33 em Porto Alegre, 25 em Sines.
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6: 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São 2 horas. 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
6: 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São 3 horas. 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

0: Boa tarde, seja bem-vindo a esta síntese informativa das 15 horas. Deixamos no ar os títulos que vão marcando a jornada informativa nesta quinta-feira, 30 de julho. A Polícia Judiciária deteve um homem em Castro Verde por abusos sexuais e maus-tratos de menores. Agricultores vão receber 20 milhões de euros para compensar o aumento nos custos de produção. GNR deteve homem em Serpa por tráfico de droga. André Guerreiro é nova diretora do Centro de Emprego e Formação Profissional de Beja. As anhas do Guadiana e Mértola vão ser interditas a Banhos. Barrancos e municípios espanhóis elaboraram atas de reconhecimento de fronteiras de 2026. Urique acolhe festas de Santa Maria com António Zambujo e à toa. Biblioteca de Moura promove iniciativa Livros ao Acaso. Serpa Motofest, de 18 a 20 de setembro, com vertente cultural. Títulos para desenvolver no bloco informativo das 17.
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0: Acabamos de escutar os improvisos do Sul, com o barco A Ribeira Vai Cheia. Demos início assim a esta edição de hoje da sua música. A partir deste momento aguardamos a sua participação através do 284-437-001. 284-437-001. Vamos lá ligar e participar até às 17 horas.
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0: Vamos passar à próxima e primeira participação de hoje, próxima edição do programa A Sua Música, hoje, quinta-feira, 30 de julho. Vamos atender a primeira participação. Muito boa tarde.
3: Boa tarde, Maria José. Está boa?
0: Olá, boa tarde. Boa tarde, Dona Doslica.
3: Tenho Dona Doslica de Moura sempre na escuta.
0: Sempre. Muito bem, vamos dizer a frase.
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0: E a música que vamos ouvir?
3: Vamos ouvir o Tony Carreira com Este Sabor a Ti.
0: E a dedicatória?
3: A dedicatória é especial para si, para o programa aí no estúdio, aos colegas da rádio, à família, com tudo bom. Os meus filhos, às minhas noras, ao meu netinho, para todos os participantes e ouvintes que me dedicam discos, Manuela Martins, Sr. Álvaro, Margarida de Pias. Para todos os participantes e ouvintes que estão nesta hora na Rádio Planície, desejando uma boa tarde, tudo bom para si. Um beijinho para a Dona Custódia Mota também. E até amanhã, se Deus quiser.
0: Obrigada, um beijinho. Obrigado. Para si, até amanhã. Obrigada. Obrigada.

0: Acabamos de escutar esta música, este sabor a ti na voz de Tony Carreira. Vamos passar ao próximo pedido. Muito boa tarde.
1: Boa tarde, que já está em Moura outra vez.
0: Outra vez em Moura, é verdade.
1: Hoje outra vez em Moura.
0: Demos início por Moura, o programa de hoje. Senhor Fernando Cordeiro, de Moura, e vamos dizer a frase.
1: Grande técnica, Europa Fronteira.
0: Muito bem, a música que vamos ouvir.
1: É o Kim Barreiros.
0: Kim Barreiros. O melhor dia para casar.
1: Dia para casar.
0: A dedicatória.
1: É para a administrativa da Fiança de Emi e para o Hilário e para quem estiver a ouvir.
0: É tudo?
1: É.
0: Obrigada. Boa tarde.
1: Até amanhã.
0: E até amanhã, Sr. Fernando.

0: Depois deste tema de Kim Barreiros, passamos à próxima participação. Muito boa tarde.
1: Olá, boa tarde, minha amiga Maria Zé.
0: Amiga Cidália, boa tarde. Mais uma participação de Moura?
1: É verdade.
0: Três participações, as três iniciais, muito bem.
1: Muito bem. Agora estava de férias, mas já cá estou.
0: Já cá está, boa, boa. Tudo. Vamos dizer a frase.
1: Estava a ouvir e estava a ouvi-las.
0: Sim. Vamos para a frase.
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0: A música?
1: O Ricardo Henrique, a carta.
0: A dedicatória?
1: A carta vai ser dedicada a você e à sua família toda, toda. Sua filha, sua mãe, a toda a família. Os seus colegas aí do rádio todos. Com um bom dia para todos. E para a minha família toda que tem no estrangeiro, Inglaterra, Espanha, Escócia, por aí. Mas com mais de 3 dias tem cá à luz. Deus quiser. E para a Doselica, um beijinho grande para ela, para a minha amiga Julieta Rato, para o João Maria, para o Gabriel e para a nossa amiga Teresa Carapicampias, e um beijinho para a Via da Vera Cruz e para o nosso amigo da Linha Dourada também. Olha, e para todos os amigos e amigas que estejam a ouvir, toda a gente que esteja a ouvir, um bom dia para todos e aqui para o meu marido também. Um beijinho, querida, até amanhã, se Deus quiser.
0: Obrigada, um beijinho, até amanhã, Dona Cidália. Tchau.

0: Depois de Ricardo e Henrique a carta, passamos ao próximo pedido. Muito boa tarde.
1: Boa tarde, Maria José. Maria de Jesus Rangelos da Argentina.
0: Olá, boa tarde, Maria de Jesus. Cá estamos, mais um dia.
1: Mais um dia.
0: Vamos dizer. Vamos dizer a frase.
1: Nova técnica, grande variedade de azulejos e pavimentos já resolve lá a fronteira.
0: A música que vamos ouvir.
1: Quando nós formos velhinhos, na voz de Rogério Charras.
0: E a dedicatória.
1: Para o meu marido, para toda a nossa família, para os nossos amigos. Hoje, parabéns para o Senhor Jesus Tens, primeira participação de Cristo, já não era sem tempo. O homem que trocou as boletas pelas gâmbias. Isto não é para qualquer um, só mesmo para os meus. E também não esquecer o senhor Manuel Tacão, que gosta muito desta música, que aliás o cantor é seu primo. Até amanhã.
0: Obrigada.
1: Uma boa tarde para todos.
0: E até amanhã.
1: Até amanhã, sim.
0: Obrigada. Ainda é assim, esta amanhã. Um beijinho, Maria de Jesus. Até amanhã. Obrigado.

0: Passamos à próxima participação de hoje. Muito boa tarde.
1: Boa tarde, Dona Maria José Margarida de Pias.
0: Olá, boa tarde, Dona Margarida. Vamos dizer a frase.
1: Nova técnica, azulejos e pavimentos, todos à nova fronteira.
0: E a música que vamos ouvir?
1: A vossa saladinha.
0: A dedicatória.
1: Para a Dona Sulica, Bárbara de Minga, Francisca Caldeira, Maria Helena, Zalmira, Maria Guerreira, e para o meu filho, para a minha filha, para as minhas netas, para o meu neto, e para o meu marido e para o meu género, e para você e para a sua número.
0: Obrigada.
1: E até amanhã.
0: Até amanhã. Obrigada, Dona Margarida. Um beijinho para si. Até amanhã.
1: Beijo.

0: Passamos à próxima participação. Muito boa tarde.
1: Boa tarde, como está?
0: Olá, boa tarde, Dona Adelina. Dona Adelina de Valdevargo. Vamos dizer a frase.
1: Faz o dia, faz favor.
0: Nova técnica.
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1: Salamandras, quero usar lá a fronteira.
0: Ai.

0: prima, é para o pai do Francisco e a família, o Chico da Horta, é para o Arnaldo e família, é para o Sebastião Guerreiro e família, é para o Chico Sapateiro e família, é para a minha prima Zé Malzeiro e família, é para a minha prima Ana, é para a minha prima Maria Isabel, a minha prima Maria Barba, e é para quem gostar de ouvir.
1: Obrigada. Tudo bom? Aí para casa e até amanhã. Até amanhã.

0: Acabamos de escutar os Alentons com o Amor Antigo. Aguardamos a sua participação. Está livre neste momento o nosso telefone. É fácil ligar 284-437-001. Vamos lá ligar e escolher a sua música.
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0: Aguardamos a sua participação. Enquanto isso, vamos lembrar quem patrocina este programa. 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
1: Figueira, fiam, Figueira
2: 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Passamos à próxima participação de hoje. Muito boa tarde.
3: Olá, Maria Zé, boa tarde, cá estamos.
2: Cá estamos, dona Joana, é verdade.
3: No final da semana.
2: Do final da semana, no final do mês. Está a terminar tudo.
3: Está a terminar, é verdade.
2: Muito bem, vamos dizer a frase.
3: França, nova técnica, grande variedade de pavimentos e azulejos em Rosado da Fronteira.
2: Uhum.
3: A música é Dino Meira, meu querido mês de agosto, era o meu mês preferido, que era o mês das minhas férias. E a dicatória para o meu marido, para o meu filho, para o meu neto, para a minha nora, para si, para a sua família, para os seus colegas da rádio, para todas as minhas amigas e vizinhas, não fazem chefe a ninguém, colega da ginástica, hoje termina a ginástica, temos um mês inteiro de férias, que é férias agora, e para todos os imigrantes que vêm de férias agora no mês de agosto, também para eles, boa viagem, corra tudo bem, e ouvintes e participantes, Maria Zé, e até amanhã, e um beijinho, tudo bom.
2: Obrigada, até amanhã, dona Joana, um beijinho. Maria.

0: Vamos passar à próxima participação de hoje. Muito boa tarde. Bem? A chamada caiu, vamos aguardar nova ligação desta nossa ouvinte, que já estava em linha para participar. Terá que aguardar para participar através do 284-437-001.
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0: Muito bem, Nova Técnica, no Rosal de La Fronteira, à saída do Rosal a 1 km, a seguir às bombas, à direita. 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Vamos lá, ligar e participar no programa de hoje.
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Muito bem, chegamos ao final desta primeira hora. Primeira hora da sua música. Vamos aguardar a sua participação, mas só depois das 16. Votos de uma ótima tarde para todos e até já.

0: 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São 4 horas. 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
10: Cinco minutos passam neste momento das 16. Boa tarde. Vamos dar início à segunda hora de hoje da sua música. A partir deste momento aguardamos a sua participação através do 284-437-001. Vamos para já atender a primeira participação de hoje da segunda hora. Muito boa tarde.
11: Boa tarde, Dona Maria José, como está?
10: Olá, boa tarde, Dona Joana Matias.
11: Ai, cá estamos, a Joana. Joana D'Arc.
10: Cá estamos, mais um dia.
11: Ah, mais um dia, é verdade.
10: Vamos dizer a frase, Dona Joana.
11: Certeza, pavimentos e azulejos, preços diretos de fábrica, qualidade abaixo, preço em Rosal de La Frontera.
10: E a música que vamos ouvir?
11: A música que vamos ouvir é João Freire Rosa, Marquês Linda Adélia.
10: A dedicatória?
11: Vitória para a minha amiga Maria Bárbara, Maria Inácia, para os meus netos, para a minha neta e para os meus primos e primas, estão sempre a chatear. E para os lados de Vilalba, Vidigueira, Portela, todos os lados, assim como Bombeiro, Vidigueira, Portela, todos os bombeiros, para a Dona Maria José, para a Dona Maria Dás, para a Ana Dona Iboba e para todos os ouvintes e participantes da Rádio Vidigueira, que é a maior rádio da Vidigueira.
10: Obrigada, Dona Joana. Obrigada, um beijinho para si e
11: até amanhã.
10: Obrigada. Vamos dar início a esta segunda hora com João Ferreira Rosa, o tema Marquês de Linda Avelha.

0: O Marquês de Linda Velha, este fado na voz de João Ferreira Rosa. Aguardamos a sua participação enquanto vamos recordar quem patrocina este programa.
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0: Passamos ao próximo pedido. Muito boa tarde.
3: Boa tarde.
0: Olá, boa tarde. Estou a falar com...
3: Lu.
0: Que está a ligar-nos de onde?
3: Vidigueira.
0: Vidigueira. Vamos dizer a frase?
3: Isso é que não sei.
0: Então vai repetir comigo. Nova técnica.
3: Nova técnica.
0: Grande variedade de pavimentos.
3: Grande variedade de pavimentos.
0: E azulejos.
3: E azulejos.
0: É Rosal de La Frontera. A música que vamos ouvir, qual é?
3: Luís Trigacheiro.
0: Luís Trigacheiro, e a dedicatória?
3: É para dedicar a Maria Madalena Dionísio, que vive em Faro do Alentejo, que anda a fazer uma bruxaria. A batia, mas eu sou uma pessoa que sei tratar essas coisas e já
0: Dona,
3: estou a tratar dela.
0: Dona Lu, é só para participar, está bem? Vamos ouvir a música que escolheu. É este o objetivo deste programa. Obrigada. Boa tarde.
3: Sim.

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2: Vamos passar ao próximo pedido. Muito boa tarde.
3: Muito boa tarde, Dona Maria José. Como está?
2: Olá, boa tarde, Dona Teresa.
3: Teresa.
2: Cá estamos, Dona Teresa. Vamos ouvir a música que a Dona Teresa vai escolher e fazer a sua dedicatória. Mas antes, okay, vamos passar à frase.
3: À frase. Francis Nova Técnica, grande qualidade de pavimentos e azulejos a levar lá à fronteira.
2: E a música que vamos ouvir?
3: O Álvaro Fabião, Passarinho Viajante.
2: E a dedicatória?
3: Para o meu marido, para os meus filhos, para os meus netinhos.
2: Sim.
3: Para o meu netinho Alame, que está cá a passar férias. Para as minhas vizinhas, Maria Helena, Teresa Palma, Teresa Teodoro, Maria Tomás. Para as minhas primas, Maria Virgínia, Teresa e Teresa Abelha e Maria Rosa. Para os filhos e netos. E para quem está a sintonizar a Ara Vitigueira e para o Zé Machado. Uma boa tarde para todos e até amanhã, se Deus quiser. E para a Dona Maria José.
2: Obrigada.
3: Família.
2: Obrigada. Tudo bom?
3: Boa tarde.
2: Um beijinho.
3: Obrigada,
2: até amanhã.
3: Igualmente. Obrigado.

0: Acabamos de escutar o Passarinho Viajante, de Álvaro Fabião. Aguardamos a sua participação e a sua escolha.
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3: Passamos à próxima participação. Muito boa tarde.
4: Olha, boa tarde, está boa.
3: Olá, boa tarde. Boa tarde, Sr. Francisco Zapateiro.
4: Ah,
3: cá estamos.
4: Sim. Uma coisa. Não vale a pena pedir o Chico Zapateiro. Eu já uma vez me tinha percebido, mas ainda se percebi qualquer coisa do Paulo Carvalho, mas aquilo ontem não sequer ouvi nada.
3: Ah, muito bem. É a gravação, não, é muito antiga, sim.
4: Poderá ser. Pô, mas não interessa lá.
3: Então vamos fixar isso para não voltar a fazer. Vamos dizer a frase.
4: Nova técnica, grande variedade de pavimentos e azulejos em Rosal La Fronteira. E eu vou pedir. Podia pedir as papoulas ou o Serfim, com a Selena, com o João Gil, com essa gente, mas vou pedir um grupo de Santalejo.
3: Sim, é o grupo Serões do Alentejo.
4: Serões do Alentejo, pronto.
3: Que é a linda jovem era pastora.
4: Certo. E vou pedir a dedicatória para vocês em Alentejo, para todos os participantes e ouvintes. É para duas pessoas em especial, não quer dizer que os outros não sejam honestos, que são, com certeza, mas para o Eugênio da Vigi, Presidente da Rota do Guadiana, e João Dias, e para a família.
3: Uhum.
4: Para o Mário Augusto e para o Serfim também.
3: Uhum.
4: Por hoje é tudo e obrigadinho. Até amanhã.
3: Até amanhã. Obrigada.
4: Vá.
3: Obrigada, Sr. Francisco.

0: Acabamos de escutar este bonito tema dos Serões do Alentejo. Linda jovem era pastora. Aguardamos a sua participação. O telefone está livre.
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0: Passamos à próxima participação de hoje. Muito boa tarde.
1: Boa tarde, Dona Maria José.
0: Boa tarde. Boa tarde, Sr. João Algarvio.
1: Olá, Pedrógão.
0: Pedrógão do Alentejo. Sr. João, cá estamos mais um dia. Vamos dizer a frase.
1: Essas nova técnica, grande variedade. É azulejos e pavimentos, é usado na fronteira.
0: E a música que vamos ouvir?
1: Vamos ouvir o António Variações, quando a cabeça não tem juízo, o corpo é pata.
0: E a dedicatória?
1: Olha, a dedicatória é o habitual para a minha mulher, filhos e netos, para vocês na rádio, para o amigo Francisco Sapateiro e família, para o amigo Zé Machado, para o amigo Luciano Horta, na cabeça gorda, com as melhoras, para o João Gabriel, na Trindade e família, para o amigo Agostinho Cheiro, para a Dona Bia da Vera Cruz, para o Flori, para a Dona Mariana Machado, na alma e família, para o amigo António Limpo, para o Romão Fialho na Suíça, e o Manuel Freiras e os familiares, e para a Dona Paula Pereira e Dona Vicência, toda a família Pereira em Vila Nova da Baronia, e para todos os amigos, com uma boa tarde e até amanhã, se for possível.
0: Obrigada, tudo bom e até amanhã, Sr. João. Até amanhã.

0: Acabamos de escutar esta música de António Variações. Faça o seu pedido, faça a sua escolha. 20 minutos nos separam das 17.
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1: Aguardamos a sua participação através do 284-437-001. Vamos lá ligar e participar, escolher a sua música até às 17h.

0: Acabamos de escutar os Relíquia. Passamos ao próximo pedido. Muito boa tarde.
1: Boa tarde.
0: Olá, boa tarde. Diga-me o seu nome.
1: António Custódio.
0: Que está a ligar-nos de?
1: De Cuba.
0: De Cuba.
1: Na Cuba, mas não sou de Cuba.
0: Ah, muito bem. Conhece a nossa frase do nosso patrocinador? Precisa de ajuda?
1: Um bocadinho.
0: Nova técnica?
1: Nova técnica.
0: Sim.
1: Parquetes e...
0: Azulejos.
1: E azulejos. É resolvido na fronteira.
0: Muito bem. E a música que vai querer ouvir? Qual é?
1: Paco Bandeira, onde o sol castiga mais.
0: A dedicatória.
1: Para os meus amigos e para os meus inimigos.
0: Obrigada pela participação. Boa tarde.
1: Boa tarde.

0: 12 minutos nos separam das 17. Acabamos de escutar esta música, Onde o Sol Castiga Mais, e vamos passar ao próximo pedido. Muito boa tarde.
1: Boa tarde.
0: Olá, boa tarde, estou a falar com
1: Fábio Carrasco.
0: Está a ligar-nos de onde?
1: De Lau.
0: Conhece a frase?
1: Uma ajudinha.
0: Nova técnica?
1: Nova técnica.
0: Grande variedade de pavimentos e azulejos?
1: Grande variedade de pavimentos e azulejos.
0: É Rosal de La Fronteira.
1: É Rosal de La Fronteira.
0: E a música que vamos ouvir, qual é?
1: É o Hino do Benfica.
0: Do grupo Adiafa?
1: Adiafa, exatamente.
0: Os Adiafa. Ser Benfica é ser feliz.
1: É ser feliz.
0: A dedicatória.
1: É para a minha filha, para os meus pais e para todos os amigos que estão a ouvir.
0: Obrigada. Boa tarde. Tudo bom.
1: Obrigado. Boa tarde.
0: Tudo bom.
1: Obrigado.

0: Ser Benfica é ser feliz. 8 minutos nos separam das 17. Ainda está a tempo de ligar.
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0: passar à última participação de hoje. Muito boa tarde. Estou sim. Boa tarde, diga-me o seu nome.
1: Boa tarde, Dona Maria, fala da Vigueira.
0: Olá, Dona Maria, vamos dizer a frase.
1: Que eu baixo, eu faço favor.
0: Vamos lá. Nova técnica.
1: Nova técnica.
0: Grande variedade de pavimentos e azulejos.
1: Variedade de pavimentos e azulejos.
0: É Rosal, de La Fronteira. A música que vamos ouvir.
1: Flor do Alentejo, à tua escolha.
0: A dedicatória.
1: A dedicatória é para os meus netos, para o meu marido, para as minhas irmãs, para os meus sobrinhos, para as minhas sobrinhas, para a Rada Vigueira, para a Dona Rosa Coelho, Catarina, e para quem está a ouvir. E para a Ana.
0: Obrigada. Tudo bom, Dona Maria. Um beijinho.
1: Tá,
0: boa tarde.
1: Tchau, beijinho.
0: Vamos terminar a edição de hoje da sua música com o Grupo Coral Feminino Flores do Alentejo de Cuba, por essas Campinas. Boa tarde, estamos de volta amanhã no mesmo horário.

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0: Boa tarde. A Polícia Judiciária deteve ontem um homem no concelho de Castro Verde, suspeito de abusos sexuais e maus-tratos sobre duas menores do seu núcleo familiar. Segundo revelou hoje a Polícia Judiciária em comunicado, os comportamentos abusivos verificavam-se em ambiente sob total controlo do suspeito, concretamente no interior da habitação comum do agregado familiar, composto pelo agora detido, pela cônjuge e pelas duas vítimas menores, a enteada de 9 anos e a filha de 4. Segundo relata a PJ, as agressões sexuais cessaram após a intervenção da Comissão de Proteção de Crianças e Jovens, ativada em virtude dos relatos de abuso partilhados por uma das menores em ambiente escolar. A Polícia Judiciária refere que, em virtude da investigação desenvolvida, foram recolhidos relevantes elementos probatórios que viabilizaram a emissão de mandados de detenção pelo Ministério Público, sendo a detenção efetivada por esta polícia. O detido, com 46 anos, aguarda a apresentação perante as autoridades judiciárias competentes para interrogatório judicial e aplicação das medidas coativas. O inquérito é dirigido pela Procuradoria do Juízo de Competência Genérica de Almodóvar. O Governo vai pagar até ao final desta semana um apoio extraordinário de 20 milhões de euros destinado a compensar o aumento dos custos dos fertilizantes e de outros fatores de produção. Segundo avançou hoje o Ministério da Agricultura e Mar em comunicado enviado à nossa redação, o apoio é concedido sob a forma de subvenção não reembolsável e abrange agricultores com superfícies agrícolas ou animais elegíveis previamente notificados pelo IFAP. Segundo o Ministério da Agricultura e Mar, até 31 de julho de 2026, o IFAP concluirá a totalidade dos pagamentos, sendo abrangidos 18.689 beneficiários na componente animais, num montante de cerca de 6,98 milhões de euros, 40.708 beneficiários na componente superfícies, num montante de cerca de 12 milhões e 94 mil euros. No mesmo dia será também pago o apoio extraordinário ao gasóleo colorido e marcado, previsto no decreto-lei relativo aos consumos de abril e maio, segundo o Ministério de José Manuel Fernandes. O Ministério da Agricultura e o Mar sublinha que a operacionalização desta medida foi concluída em menos de 2 meses, desde a aprovação até ao apuramento dos montantes e ao pagamento, evidenciando o compromisso em garantir apoios rápidos e eficazes ao setor agrícola num contexto de pressão acrescida sobre os custos de produção. O Comando Territorial de Beja da GNR deteve no passado dia 28 de julho um homem de 19 anos por tráfico de estupefacientes no concelho de Serpa. Segundo revelou a GNR em comunicado, a detenção ocorreu na sequência de uma ação de policiamento preventivo, com os militares da Guarda a procederem à fiscalização de uma viatura. Durante a ação policial e perante os indícios que suscitaram suspeitas, foi realizada uma revista pessoal de segurança ao ocupante e uma busca ao veículo, tendo sido possível, segundo a GNR, apreender 148 doses de pólen de AX, um veículo, uma balança de precisão e uma faca. O homem foi constituído arguído e sujeito a termo de identidade e residência, tendo os factos sido comunicados ao Tribunal Judicial de Serpa. O Instituto de Emprego e Formação Profissional vai proceder à substituição dos cargos de direção dos Centros de Emprego e Formação Profissional da região Alentejo. No distrito de Beja, André Guerreiro substitui a partir de 1 de agosto José Carlos Brito na liderança do Centro de Emprego e Formação Profissional de Beja. André Guerreiro é técnica superior na Câmara Municipal de Almodóvar, é presidente da Assembleia Municipal de Almodóvar e presidente do Conselho Geral do Agrupamento de Escolas. A nova diretora do Centro de Emprego e Formação Profissional de Beja foi até fevereiro deste ano a presidente da Comissão Política Distrital de Beja, do PSD. A zona das Azanhas do Guadiana, em Mértola, vai ser interditada a banhos a partir desta sexta-feira, devido a perigos existentes no local, onde este ano já morreram 2 pessoas. A interdição é determinada num edital assinado pelo capitão do Porto e comandante local da Polícia Marítima de Vila Real de Santo António, Sérgio Pardal, consultado pela agência Lusa no site da Autoridade Marítima Nacional. Contactado pela Lusa, o responsável explicou que a decisão foi tomada por ser uma zona muito perigosa para a prática balnear e também por não ter vigilância, lembrando que recentemente morreram 2 pessoas naquele local. É uma zona que aparentemente tem todas as condições para se utilizar para a prática balnear, mas na realidade tem correntes fortes e traiçoeiras e o solo é irregular, em que uma pessoa tem pé e de repente deixa de ter. Sérgio Pardal aludiu às duas mortes ocorridas este ano naquele local, de um rapaz de 16 anos no dia 4 de julho e de um homem de 37 a 7 de junho, assinalando que nos anos anteriores foram também reportadas ocorrências fatais. Apelando à adoção de comportamentos adequados, o comandante considerou que devem ser preferencialmente utilizadas para banhos zonas balneares como a Praia Fluvial da Mina de São Domingos, também no concelho de Mértola. A zona não estará interditada a qualquer outra atividade, nomeadamente pesca ou uma descida de caiaque no rio, frisou, reiterando que vai passar a ser proibida a prática balnear e de natação no polígono definido. No fim de semana, a Polícia Marítima de Vila Real de Santo António de Tavira promoveu nas Azanhas do Guadiana uma ação para sensibilizar as pessoas que se encontravam no local para os perigos da mesma e para as informar sobre esta interdição. De acordo com o edital, o incumprimento das regras constitui uma contraordenação punível com coima de 400 a 40 mil euros. No rio Guadiana, a área de jurisdição do Porto e da Polícia Marítima de Vila Real de Santo António estende-se desde a Foz até às Azanhas do Guadiana, em Mértola. O presidente da Câmara Municipal de Barrancos e os alcaides de Oliva de la Frontera, Encinasola e Valência del Mombuey reuniram-se na última terça-feira em Oliva de la Frontera, em Espanha, para a elaboração e assinatura das atas de reconhecimento de fronteiras de 2026. Segundo revelou a Câmara Municipal de Barrancos, este ato dá cumprimento ao disposto no Tratado de Limites de 1864, no Convênio de Limites na Ata Geral de Delimitação entre Portugal e Espanha. Segundo a autarquia raiana, mais do que um procedimento formal, este encontro reafirma os laços de cooperação, proximidade e amizade entre os municípios dos dois lados da fronteira. Outrora, espaços de separação e difícil travessia, as fronteiras são os territórios de encontro, união e novas oportunidades para as comunidades, segundo o município de Barrancos. Urique vai celebrar de 13 a 16 de agosto as festas de Santa Maria. Durante 4 dias, concertos, bailes, largada de touros, cerimónias religiosas, atividades para crianças e animação de rua vão juntar quem vive em Urique, quem chega dos concelhos vizinhos e quem regressa à terra natal por estes dias. As festividades começam na quinta-feira com a festa As Vozes de um Sonho, na Praça de Dom Dinis, numa iniciativa que angaria fundos para o Grupo Coral Infantil de Urique. Na sexta, dia 14, o palco principal acolhe António Zambujo pelas 22h30, seguido da atuação dos Alcolemia. A noite termina com o DJ Rena. No sábado, destaque para Los Invictos, às 22h, seguindo-se os À Toa, o Paradão Baile Funk e o DJ Dago preenchem o resto da noite. A celebração religiosa tem lugar no sábado, às 18h, na Igreja de Santa Maria, com uma missa seguida de procissão em honra de Nossa Senhora da Assunção. No domingo, o Rocio do Poço recebe a Garraiada Alentejana, a Sardinhada da Vila e um baile com Ricardo Glória, com a tradicional Açorda a encerrar as festas às 2h. O Serpa Motofest vai apresentar entre 18 e 20 de setembro uma vertente mais cultural ligada ao universo das duas rodas. Segundo a organização, a cidade de Serpa vai ser um autêntico atelier a céu aberto, onde os visitantes podem ver uma exposição de fotografia, exposição de motos clássicas, exposição de motos customizadas, conhecer de perto as mais recentes novidades das principais marcas presentes no mercado nacional através de um mega test ride, assistir a uma palestra de André Sousa, conhecido por Ride That Monkey, e curtas metragens em parceria com a organização do Lisbon Motorcycle Film Fest. Feira Nacional, o Festival da Sopa de Cação, Canto Alentejano, uma festa oficial do evento na noite de sábado e o desfile no domingo são outros atrativos do evento. Livros ao Acaso é o nome da iniciativa dinamizada pela Biblioteca Municipal Urbano Tavares Rodrigues, de Moura, e respectivos polos durante o próximo mês de agosto. Segundo avançou a Câmara de Moura, a iniciativa desafia os visitantes a escolherem um saco mistério e a requisitarem livros surpresa sem conhecerem as obras, guiando-se apenas por pistas enigmáticas. O objetivo, segundo a autarquia mourense, é incentivar o contacto com autores portugueses. O projeto promete transformar as férias de verão numa empolgante descoberta, desafiando a comunidade a explorar escritores variados. Final deste bloco informativo com a previsão do estado do tempo para amanhã, sexta-feira. De acordo com o Instituto Português do Mar e da Atmosfera, vamos ter no último dia do mês de julho céu pouco nublado ou limpo, apresentando períodos de maior nubosidade no norte e centro, em especial no litoral até ao meio da manhã, com vento em geral fraco do quadrante oeste, a superar moderado de norte-noroeste, possibilidade de formação de neblina no verão matinal em alguns locais do litoral norte e centro, uma pequena subida da temperatura no Algarve. Temperaturas que poderão chegar aos 36 graus em Beja e Évora, 33 em Porto Alegre, 27 em Sines.
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0: sentido das palavras, um olhar mais positivo sobre a vida.
1: Ninguém gosta de ser criticado, principalmente

próxima vez que alguém o criticar, tente colocar-se no seu lugar, ainda que essa pessoa não seja capaz de se colocar no seu. Assim, verá que é possível que se trate de alguém que ainda não evoluiu emocionalmente, de alguém que ainda guarda muita amargura e ressentimento. Desta forma, perceberá que não vale a pena aborrecer-se pelas palavras ditas com raiva. O que os outros pensam sobre si é a realidade deles, não a sua realidade. Tais pessoas estão a julgá-lo segundo os seus próprios valores, as suas experiências e critérios. Se tivessem caminhado com os seus sapatos, andado pelos mesmos caminhos que você andou, é bem provável que pensassem de uma forma diferente. Pense nisto e seja feliz.

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4: 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São 6 horas. 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
4: 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São 7 horas. 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

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São 8 horas. 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

0: Boa noite. A Polícia Judiciária deteve ontem um homem no concelho de Castro Verde, suspeito de abusos sexuais e maus-tratos sobre duas menores do seu núcleo familiar. Segundo revelou hoje a Polícia Judiciária em comunicado, os comportamentos abusivos verificavam-se em ambiente sob total controlo do suspeito, concretamente no interior da habitação comum do agregado familiar, composto pelo agora detido, pela cônjuge e pelas duas vítimas menores, a enteada de 9 anos e a filha de 4. Segundo relata a PJ, as agressões sexuais cessaram após a intervenção da Comissão de Proteção de Crianças e Jovens, ativada em virtude dos relatos de abuso partilhados por uma das menores em ambiente escolar. A Polícia Judiciária refere que, em virtude da investigação desenvolvida, foram recolhidos relevantes elementos probatórios que viabilizaram a emissão de mandados de detenção pelo Ministério Público, sendo a detenção efetivada por esta polícia. O detido, com 46 anos, aguarda a apresentação perante as autoridades judiciárias competentes para interrogatório judicial e aplicação das medidas coativas. O inquérito é dirigido pela Procuradoria do Juízo de Competência Genérica de Almodóvar. O Governo vai pagar até ao final desta semana um apoio extraordinário de 20 milhões de euros destinado a compensar o aumento dos custos dos fertilizantes e de outros fatores de produção. Segundo avançou hoje o Ministério da Agricultura e Mar em comunicado enviado à nossa redação, o apoio é concedido sob a forma de subvenção não reembolsável e abrange agricultores com superfícies agrícolas ou animais elegíveis previamente notificados pelo IFAP. Segundo o Ministério da Agricultura e Mar, até 31 de julho de 2026, o IFAP concluirá a totalidade nos pagamentos, sendo abrangidos 18.689 beneficiários na componente animais, num montante de cerca de 6,98 milhões de euros, 40.708 beneficiários na componente superfícies, num montante de cerca de 12 milhões e 94 mil euros. No mesmo dia será também pago o apoio extraordinário ao gasóleo colorido e marcado, previsto no decreto-lei relativo aos consumos de abril e maio, segundo o Ministério de José Manuel Fernandes. O Ministério da Agricultura e Mar sublinha que a operacionalização desta medida foi concluída em menos de 2 meses, desde a aprovação até ao apuramento dos montantes e ao pagamento, evidenciando o compromisso em garantir apoios rápidos e eficazes ao setor agrícola num contexto de pressão acrescida sobre os custos de produção. O Comando Territorial de Beja da GNR deteve no passado dia 28 de julho um homem de 19 anos por tráfico de estupefacientes no concelho de Serpa. Segundo revelou a GNR em comunicado, a detenção ocorreu na sequência de uma ação de policiamento preventivo, com os militares da Guarda a procederem à fiscalização de uma viatura. Durante a ação policial e perante os indícios que suscitaram suspeitas, foi realizada uma revista pessoal de segurança ao ocupante e uma busca ao veículo, tendo sido possível, segundo a GNR, apreender 148 doses de pólen de AX, um veículo, uma balança de precisão e uma faca. O homem foi constituído arguído e sujeito a termo de identidade e residência, tendo os factos sido comunicados ao Tribunal Judicial de Serpa. O Instituto de Emprego e Formação Profissional vai proceder à substituição dos cargos de direção dos Centros de Emprego e Formação Profissional da região Alentejo. No Distrito de Beja, André Guerreiro substitui a partir de 1 de agosto José Carlos Brito na liderança do Centro de Emprego e Formação Profissional de Beja. André Guerreiro é técnica superior na Câmara Municipal de Almodóvar, é presidente da Assembleia Municipal de Almodóvar e presidente do Conselho Geral do Agrupamento de Escolas. A nova diretora do Centro de Emprego e Formação Profissional de Beja foi até fevereiro deste ano a presidente da Comissão Política Distrital de Beja, do PSD. A zona das Azanhas do Guadiana, em Mértola, vai ser interditada a banhos a partir desta sexta-feira, devido a perigos existentes no local, onde este ano já morreram 2 pessoas. A interdição é determinada num edital assinado pelo capitão do Porto e comandante local da Polícia Marítima de Vila Real de Santo António, Sérgio Pardal, consultado pela agência Lusa no site da Autoridade Marítima Nacional. Contactado pela Lusa, o responsável explicou que a decisão foi tomada por ser uma zona muito perigosa para a prática balnear e também por não ter vigilância, lembrando que recentemente morreram 2 pessoas naquele local. É uma zona que aparentemente tem todas as condições para se utilizar para a prática balnear, mas na realidade tem correntes fortes e traiçoeiras e o solo é irregular, em que uma pessoa tem pé e de repente deixa de ter. Sérgio Pardal aludiu às duas mortes ocorridas este ano naquele local, de um rapaz de 16 anos no dia 4 de julho e de um homem de 37 a 7 de junho, assinalando que nos anos anteriores foram também reportadas ocorrências fatais. Apelando à adoção de comportamentos adequados, o comandante considerou que devem ser preferencialmente utilizadas para banhos zonas balneares como a Praia Fluvial da Mina de São Domingos, também no concelho de Mértola. A zona não estará interditada a qualquer outra atividade, nomeadamente pesca ou uma descida de caiaque no rio, frisou, reiterando que vai passar a ser proibida a prática balnear e de natação no polígono definido. No fim de semana, a Polícia Marítima de Vila Real de Santo António de Tavira promoveu nas Azanhas do Guadiana uma ação para sensibilizar as pessoas que se encontravam no local para os perigos da mesma e para as informar sobre esta interdição. De acordo com o edital, o incumprimento das regras constitui uma contraordenação punível com coima de 400 a 40 mil euros. No Rio Guadiana, a área de jurisdição do Porto e da Polícia Marítima de Vila Real de Santo António estende-se desde a Foz até às Azanhas do Guadiana, em Mértola. O presidente da Câmara Municipal de Barrancos e os alcaides de Oliva de la Frontera, Encina Sola e Valência del Mombuey reuniram-se na última terça-feira em Oliva de la Frontera, em Espanha, para a elaboração e assinatura das atas de reconhecimento de fronteiras de 2026. Segundo revelou a Câmara Municipal de Barrancos, este ato dá cumprimento ao disposto no Tratado de Limites de 1864, no Convênio de Limites e na Ata Geral de Delimitação entre Portugal e Espanha. Segundo a autarquia raiana, mais do que um procedimento formal, este encontro reafirma os laços de cooperação, proximidade e amizade entre os municípios dos dois lados da fronteira. Outrora espaços de separação e difícil travessia, as fronteiras são os territórios de encontro, união e novas oportunidades para as comunidades, segundo o município de Barrancos. Urique vai celebrar de 13 a 16 de agosto as festas de Santa Maria. Durante 4 dias, concertos, bailes, largada de touros, cerimónias religiosas, atividades para crianças e animação de rua vão juntar quem vive em Urique, quem chega dos concelhos vizinhos e quem regressa à terra natal por estes dias. As festividades começam na quinta-feira com a festa As Vozes de um Sonho, na Praça de Dom Dinis, numa iniciativa que angaria fundos para o Grupo Coral Infantil de Urique. Na sexta, dia 14, o palco principal acolhe António Zambujo, pelas 22h30, seguido da atuação dos Alcolemia. A noite termina com o DJ Rena. No sábado, destaque para Los Invictos, às 22h, seguindo-se os À Toa, o Paradão Baile Funk e o DJ Dago preenchem o resto da noite. A celebração religiosa tem lugar no sábado, às 18h, na Igreja de Santa Maria, com uma missa seguida de procissão em honra de Nossa Senhora da Assunção. No domingo, o Rocio do Poço recebe a Garreada Alentejana, a Sardinhada da Vila e um baile com Ricardo Glória, com a tradicional Açorda a encerrar as festas às 2h. O Serpa Motofest vai apresentar entre 18 e 20 de setembro uma vertente mais cultural ligada ao universo das duas rodas. Segundo a organização, a cidade de Serpa vai ser um autêntico ateliê a céu aberto, onde os visitantes podem ver uma exposição de fotografia, exposição de motos clássicas, exposição de motos customizadas, conhecer de perto as mais recentes novidades das principais marcas presentes no mercado nacional através de um mega test ride, assistir a uma palestra de André Sousa, conhecido por Ride That Monkey, e curtas metragens em parceria com a organização do Lisbon Motorcycle Film Fest. Feira Internacional, o Festival da Sopa de Cação, Canto Alentejano, uma festa oficial do evento na noite de sábado e o desfile no domingo são outros atrativos do evento. Livros ao Acaso é o nome da iniciativa dinamizada pela Biblioteca Municipal Urbano Tavares Rodrigues, de Moura, e respectivos polos durante o próximo mês de agosto. Segundo avançou a Câmara de Moura, a iniciativa desafia os visitantes a escolherem um saco mistério e a requisitarem livros surpresa sem conhecerem as obras, guiando-se apenas por pistas enigmáticas. O objetivo, segundo a autarquia mourense, é incentivar o contacto com autores portugueses. O projeto promete transformar as férias de verão numa empolgante descoberta, desafiando a comunidade a explorar escritores variados. Final deste bloco informativo com a previsão do estado do tempo para amanhã, sexta-feira. De acordo com o Instituto Português do Mar e da Atmosfera, vamos ter no último dia do mês de julho céu pouco nublado ou limpo, apresentando períodos de maior nubosidade no norte e centro, em especial no litoral até ao meio da manhã, com vento em geral fraco do quadrante oeste, a superar moderado de norte-noroeste, possibilidade de formação de neblina no verão matinal em alguns locais do litoral norte e centro, uma pequena subida da temperatura no Algarve. Temperaturas que poderão chegar aos 36 graus em Beja e Évora, 33 em Porto Alegre, 27 em Sines. É tudo quanto à informação. Boa noite.
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0: Boa noite. A Polícia Judiciária deteve ontem um homem no concelho de Castro Verde, suspeito de abusos sexuais e maus-tratos sobre duas menores do seu núcleo familiar. Segundo revelou hoje a Polícia Judiciária em comunicado, os comportamentos abusivos verificavam-se em ambiente sob total controlo do suspeito, concretamente no interior da habitação comum do agregado familiar, composto pelo agora detido, pela cônjuge e pelas duas vítimas menores, a enteada de 9 anos e a filha de 4. Segundo relata a PJ, as agressões sexuais cessaram após a intervenção da Comissão de Proteção de Crianças e Jovens, ativada em virtude dos relatos de abuso partilhados por uma das menores em ambiente escolar. A Polícia Judiciária refere que, em virtude da investigação desenvolvida, foram recolhidos relevantes elementos probatórios que viabilizaram a emissão de mandados de detenção pelo Ministério Público, sendo a detenção efetivada por esta polícia. O detido, com 46 anos, aguarda a apresentação perante as autoridades judiciárias competentes para interrogatório judicial e aplicação das medidas coativas. O inquérito é dirigido pela Procuradoria do Juiz de Competência Genérica de Almodóvar. O Governo vai pagar até ao final desta semana um apoio extraordinário de 20 milhões de euros destinado a compensar o aumento dos custos dos fertilizantes e de outros fatores de produção. Segundo avançou hoje o Ministério da Agricultura e Mar em comunicado enviado à nossa redação, o apoio é concedido sob a forma de subvenção não reembolsável e abrange agricultores com superfícies agrícolas ou animais elegíveis previamente notificados pelo IFAP. Segundo o Ministério da Agricultura e Mar, até 31 de julho de 2026, o IFAP concluirá a totalidade dos pagamentos, sendo abrangidos 18.689 beneficiários na componente animais, num montante de cerca de 6,98 milhões de euros, 40.708 beneficiários na componente superfícies, num montante de cerca de 12 milhões e 94 mil euros. No mesmo dia será também pago o apoio extraordinário ao gasóleo colorido e marcado, previsto no decreto-lei relativo aos consumos de abril e maio, segundo o Ministério de José Manuel Fernandes. O Ministério da Agricultura e Mar sublinha que a operacionalização desta medida foi concluída em menos de 2 meses, desde a aprovação até ao apuramento dos montantes e ao pagamento, evidenciando o compromisso em garantir apoios rápidos e eficazes ao setor agrícola num contexto de pressão acrescida sobre os custos de produção. O Comando Territorial de Beja da GNR deteve no passado dia 28 de julho um homem de 19 anos por tráfico de estupefacientes no concelho de Serpa. Segundo revelou a GNR em comunicado, a detenção ocorreu na sequência de uma ação de policiamento preventivo, com os militares da Guarda a procederem à fiscalização de uma viatura. Durante a ação policial e perante os indícios que suscitaram suspeitas, foi realizada uma revista pessoal de segurança ao ocupante e uma busca ao veículo, tendo sido possível, segundo a GNR, apreender 148 doses de pólen de AX, um veículo, uma balança de precisão e uma faca. O homem foi constituído arguído e sujeito a termo de identidade e residência, tendo os factos sido comunicados ao Tribunal Judicial de Serpa. O Instituto de Emprego e Formação Profissional vai proceder à substituição dos cargos de direção dos Centros de Emprego e Formação Profissional da região Alentejo. No distrito de Beja, André Guerreiro substitui a partir de 1 de agosto José Carlos Brito na liderança do Centro de Emprego e Formação Profissional de Beja. André Guerreiro é técnica superior na Câmara Municipal de Almodóvar, é presidente da Assembleia Municipal de Almodóvar e presidente do Conselho Geral do Agrupamento de Escolas. A nova diretora do Centro de Emprego e Formação Profissional de Beja foi até fevereiro deste ano a presidente da Comissão Política Distrital de Beja, do PSD. A zona das Azanhas do Guadiana, em Mértola, vai ser interditada a banhos a partir desta sexta-feira, devido a perigos existentes no local, onde este ano já morreram 2 pessoas. A interdição é determinada num edital assinado pelo capitão do Porto e comandante local da Polícia Marítima de Vila Real de Santo António, Sérgio Pardal, consultado pela agência Lusa no site da Autoridade Marítima Nacional. Contactado pela Lusa, o responsável explicou que a decisão foi tomada por ser uma zona muito perigosa para a prática balnear e também por não ter vigilância, lembrando que recentemente morreram 2 pessoas naquele local. É uma zona que aparentemente tem todas as condições para se utilizar para a prática balnear, mas na realidade tem correntes fortes e traiçoeiras e o solo é irregular, em que uma pessoa tem pé e de repente deixa de ter. Sérgio Pardal aludiu às duas mortes ocorridas este ano naquele local, de um rapaz de 16 anos no dia 4 de julho e de um homem de 37 a 7 de junho, assinalando que nos anos anteriores foram também reportadas ocorrências fatais. Apelando à adoção de comportamentos adequados, o comandante considerou que devem ser preferencialmente utilizadas para banhos zonas balneares como a Praia Fluvial da Mina de São Domingos, também no concelho de Mértola. A zona não estará interditada a qualquer outra atividade, nomeadamente pesca ou uma descida de caiaque no rio, frisou, reiterando que vai passar a ser proibida a prática balnear e de natação no polígono definido. No fim de semana, a Polícia Marítima de Vila Real de Santo António Tavira promoveu nas azanhas do Guadiana uma ação para sensibilizar as pessoas que se encontravam no local para os perigos da mesma e para as informar sobre esta interdição. De acordo com o edital, o incumprimento das regras constitui uma contraordenação punível com coima de 400 a 40 mil euros. No rio Guadiana, a área de jurisdição do Porto e da Polícia Marítima de Vila Real de Santo António estende-se desde a Foz até às azanhas do Guadiana, em Mértola. O presidente da Câmara Municipal de Barrancos e os alcaides de Oliva de la Frontera, Encinasola e Valência del Mombuey reuniram-se na última terça-feira em Oliva de la Frontera, em Espanha, para a elaboração e assinatura das atas de reconhecimento de fronteiras de 2026. Segundo revelou a Câmara Municipal de Barrancos, este ato dá cumprimento ao disposto no Tratado de Limites de 1864, no Convênio de Limites e na Ata Geral de Delimitação entre Portugal e Espanha. Segundo a autarquia raiana, mais do que um procedimento formal, este encontro reafirma os laços de cooperação, proximidade e amizade entre os municípios dos dois lados da fronteira. Outrora, espaços de separação e difícil travessia, as fronteiras são os territórios de encontro, união e novas oportunidades para as comunidades, segundo o município de Barrancos. O RIC vai celebrar de 3 a 16 de agosto as festas de Santa Maria. Durante 4 dias, concertos, bailes, largada de touros, cerimónias religiosas, atividades para crianças e animação de rua vão juntar quem vive em Ourique, quem chega dos concelhos vizinhos e quem regressa à terra natal por estes dias. As festividades começam na quinta-feira com a festa As Vozes de um Sonho, na Praça Dom Dinis, numa iniciativa que angaria fundos para o Grupo Coral Infantil de Ourique. Na sexta, dia 14, o palco principal acolhe António Zambujo pelas 22h30, seguido da atuação dos Alcolemia. A noite termina com o DJ Rena. No sábado, destaque para Los Invictos, às 22 horas, seguindo-se os À Toa, o Paradão Baile Funk e o DJ Dago preenchem o resto da noite. A celebração religiosa tem lugar no sábado, às 18 horas, na Igreja de Santa Maria, com uma missa seguida de procissão em honra de Nossa Senhora da Assunção. No domingo, o Rocio do Poço recebe a Garraiada Alentejana, a Sardinhada da Vila e um baile com Ricardo Glória, com a tradicional Açorda a encerrar as festas às 2 da madrugada. O Serpa Motofest vai apresentar entre 18 e 20 de setembro uma vertente mais cultural ligada ao universo das duas rodas. Segundo a organização, a cidade de Serpa vai ser um autêntico atelier a céu aberto, onde os visitantes podem ver uma exposição de fotografia, exposição de motos clássicas, exposição de motos customizadas, conhecer de perto as mais recentes novidades das principais marcas presentes no mercado nacional através de um mega test ride, assistir a uma palestra de André Sousa, conhecido por Ride That Monkey, e curtas metragens em parceria com a organização do Lisbon Motorcycle Film Fest. Feira Internacional, o Festival da Sopa de Cação, Canto Alentejano, uma festa oficial do evento na noite de sábado e o desfile no domingo são outros atrativos do evento. Livros ao Acaso é o nome da iniciativa dinamizada pela Biblioteca Municipal Urbano Tavares Rodrigues, de Moura, e respectivos polos durante o próximo mês de agosto. Segundo avançou a Câmara de Moura, a iniciativa desafia os visitantes a escolherem um saco mistério e a requisitarem livros surpresa sem conhecerem as obras, guiando-se apenas por pistas enigmáticas. O objetivo, segundo a autarquia mourense, é incentivar o contacto com autores portugueses. O projeto promete transformar as férias de verão numa empolgante descoberta, desafiando a comunidade a explorar escritores variados. Final deste bloco informativo com a previsão do estado do tempo para amanhã, sexta-feira. De acordo com o Instituto Português do Mar e da Atmosfera, vamos ter no último dia do mês de julho céu pouco nublado ou limpo, apresentando períodos de maior nubosidade no norte e centro, em especial no litoral até ao meio da manhã, com vento em geral fraco do quadrante oeste, a superar moderado de norte-noroeste, possibilidade de formação de neblina no verão matinal em alguns locais do litoral norte e centro, uma pequena subida da temperatura no Algarve. Temperaturas que poderão chegar aos 36 graus em Beja e Évora, 33 em Porto Alegre, 27 em Sines. É tudo quanto à informação. Boa noite.
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